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Olha a hora, olha a hora, 8 horas, não é mais 30 minutos, 8h30 da manhã. 7 horas da manhã, 30 minutos pelo horário oficial, Suma do Grossense. Bom dia, bom dia, bom dia. Amanhã já de sabadão, gente. Eita, sabadão, dia 27 de junho. Bom dia pra você, meu amigo, a você, minha amiga, tá na sintonia em qualquer lugar, tomando aquele chimarrão, aquele belo cafezinho. Alô, alô, alô, meu amigo gaúcho Terêncio, bom dia. Amanhã de sabadão, gente, tempo fechado, mas tá valendo. Amanhã nas ondas da 95. Bom dia pra você que tá ouvindo a gente pela internet, a você que tá na sua casa, tá no seu trabalho, tudo legal, gente, tudo bacana, tudo jóia. Seja bem-vindo. É o Bom Dia 95, especial de sábado, junto com você, dia 27 de junho. Estamos já se aproximando do final do mês de junho também, né? Eita, mano.

Vamos acordar! Alô você, que tá na sintonia, tomando aquele belo cafezinho, bom dia, tomando aquele chimarrão. Valeu, amigo gaúcho Terêncio. Também telefone, já está liberados. Liberadíssimo, pelo 098-423-23-346. Telefone liberadíssimo, que hoje é sabadão, gente. Eita.

0: que vamos até as 11 da manhã. Eu daqui, você na sua casa, no seu trabalho, em qualquer lugar. Bom dia, bom dia, bom dia. Acabou a música? Por que acabou a música? Hoje, ainda mais hoje é sabadão, gente. Hoje é mais pra cima, né? Hoje é sabadão, gente. Bom dia, bom dia, bom dia. Seja bem-vindo, obrigado pelo seu carinho, pela sua audiência, a todos aí tá na sintonia. Seja bem-vindo, alô, pelo Romo, alô, Ponta Porã, alô, você que tá ouvindo a gente sempre aí pela internet, que hoje é sabadão, meu patrão.
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Olha a hora, olha a hora, 9 horas da manhã, mais 8 minutos, 9, 8 da manhã, 8 horas da manhã, 8 minutos pelo horário oficial, Sul Mato Grossense. Eita, manhã de sabadão, gente. Obrigado a todos, a toda a gente na sintonia, pelo 0984-323-346. Telefone liberadaço. Liberadaço, a você que tá tomando aquele delicioso chimarrão, né? A você que tá tomando aquele cafezinho top, hein? Bom demais, hein? Quem manda essa língua com essa água quente?

você que tá no sítio Chácara e Fazenda, bom dia, bom dia, bom dia! Bom dia, meus amigos, ah, meus amigos, tá na construção civil que hoje ninguém pauta serviço! Quero ver quem pauta hoje, né? Obrigado, obrigado pelo seu carinho, pela sua audiência. Excelente, excelente manhã já de sabadão, né? Final da semana, nós estamos já se aproximando também final de mês também, né? Hoje é dia 27 de junho.

0: Obrigado, obrigado a todos, estão na sintonia dessa manhã, já de sabadão, eita, sabadão, amigo Pedrão.
1: Bom dia, Xande, vamos mexer o doce, Xande. Fica dando mole não, mano, vamos mexer, vamos mexer. Tá com uma música aí boa pra nós aí, com os Que Garoto.
0: Que Garotos! E aquele churrasco e chimarrão.

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1: Aí, sucesso bonito de Canto da Terra, Soye Chamamé. 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

0: alegria, que emoção estar nessa festa maravilhosa. Boa noite! Boa noite, Paraná!
1: Boa noite, Chico Rei!

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1: Aí, sucesso bonito de Edson e Hudson. Cabelo loiro, 9 horas e 45 minutos, 9h45. Sucesso de Mato Grosso e Matias. Bom dia.
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0: aí, sucesso bonito de Mato Grosso e Matias. E também a música de Milionário Zé Rico. 9:56, horário oficial aqui do Paraguai. 8:56, pelo horário oficial Sul Mato Grossense. Bom dia, bom dia, bom dia pra você que tá na sintonia. Seja bem-vindo. Amanhã já é de sabadão, final de semana. Hoje também tem Beto Silva lá no Flashback de Impacto, hein?
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1: Olha a hora, olha a hora, 10 horas da manhã mais 10 minutos, 10 e 10 da manhã, horário aqui no Paraguai, 9 horas da manhã mais 10 minutos, pelo horário oficial Sul Mato Grosso. Eita, amanhã já é de sabadão, gente. Obrigado, obrigado a todos, a toda a interna sintonia, pelo 0984-323-346. Obrigado a cada um de vocês aí, interna sintonia, tomando aquele belo cafezinho, ou aquele chimarrão também, né? Bom dia, é amanhã de sabadão, meu patrão, japa, eita, nós. Manda um bom dia do especial também, toda a equipe lá do Real, abusado, compras e venda de uma vez. Alô, meu amigo Juscelino, a todos, toda a equipe lá do Real, abusado, compras e venda de uma vez. A Janice também está na sintonia, bom dia.

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2: É pra você que gosta de alegria, que gosta de swing, que gosta de muita festa. Vamos ver? Segura aí.

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0: Jeito Caipira.
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Aí estamos de volta, 10 horas da manhã, mais 25 minutos, 10h25 da manhã. 9h25 da manhã, pelo horário oficial, Suma do Grossense. Eita, amanhã de sabadão, nada de sol, hein? Previsão, hein? Não tem sol, não. Hoje é o sol, é never, né? A máxima de hoje será de 25 graus, mínima de 16 graus. Eita, hein? Final de semana vai ser choco mesmo, hein?

Obrigado, obrigado a todos, a todas. Sidoninha também, telefone está liberadíssimo. Telefone liberadíssimo. 0984-323-346. Telefone liberado.

0: Amanhã já é de sabadão, né? Amanhã é de sabadão e vem novidade, mês de agosto, hein? Mês de agosto vem, tem novidade, sim, lá na Vila Maísa. O que que tem mês de agosto lá na Vila Maísa?
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0: É, vai ser uma festa segunda.

0: segundo. Segundo já, é. Primeiro foi bom, segundo vai ser melhor ainda. Valeu, meu amigo Honório, tá na cidade, meu amigo. Ô, oh, Bilcinha, cadê o Dorme Sujo? Tem chatão tudo trabalhando hoje, né?
1: É.
0: Tem chatão tudo trabalhando, hein?

¡Vale, mi amigo Rodrigo! Rodrigo tá aqui dentro, turista, né? Só passeando na fronteira, né?

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1: Aí estamos de volta, 10 horas, estamos aí 45 minutos, 10h45.
2: Um beijo pra você se
1: render. 9h45, horário oficial Suma do Grossense. Obrigado, obrigado a todos, a toda aí, a sintonia. Seja bem-vindo nessa manhã já de sábado.

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1: Olha a hora, olha a hora, 11 horas da manhã, mais 19 minutos, 11 da manhã e 19 minutos, horário oficial aqui do Paraguai. 10 horas da manhã, mais 19 minutos, horário Sumatura Sensei. Obrigado, obrigado a todos, a toda pela sintonia. Seja bem-vindo aqui, nessa manhã já de sabadão, dia de final da semana. Bom dia, bom dia, bom dia.

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Aí estamos de volta, 11 horas da manhã, mais 35 minutos, 11h35 da manhã, horário aqui do Paraguai, 10 horas da manhã, mais 35 minutos, horário sul-mato-grossense. Obrigado, obrigado a todos, a todos aí pela sintonia dessa manhã legal, já de sabadão, tempo de uma melhorada boa, né? É um solzinho básico, né? Obrigado, obrigado a todos, a todos da sintonia pelo 0984-323-346. Telefone liberado. Liberadinho essa manhã de sábado gostoso, junto com vocês aqui pelas ondas da 95.3 Impacto FM. Sucesso bacana de... Bacana, né? Te amo. 11 horas da manhã, mais 36 minutos, 11h36 da manhã, 10h36, horário suma do grosso, também telefone liberado, hein? Liberado pra você tá mandando sua mensagem, pedindo sua música. Amanhã de sabadão, junto com você, pelas ondas da 95.

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1: Aí estamos de volta, 11 horas da manhã e 48 minutos, horário oficial aqui do Paraguai, 10h48 da manhã, pelo horário oficial Suba número 7. Eita, manhã gostosa, é de sabadão, finalzão de semana.

Portanto, também esse clássico também, né? One More! Hoje também tem Beto Silva também lá no Flashback de Impacto. A partir das 18 horas tem Beto Silva, hein? 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Valeu, meu amigo Tonho. Olá, 11 horas da manhã, mais 50 minutos, 11:50 da manhã.

Obrigado, obrigado a todos, a todas aí pelas ondas da 95 dessa manhã de sabadão. Eita, sabadão, mano, chega bom demais, hein? Também telefone liberadíssimo, 0984-323-346. Tamo junto!

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Estamos de volta, estamos de volta, 11 horas da manhã, mais 30 minutos, horário oficial Sul Mato Grossense. Meio-dia, mais 30 minutos, horário oficial aqui do Paraguai. Eu vou ficando por aqui, agradecendo seu carinho, sua audiência. Eu volto logo mais às 15 horas, a programação aí, Conexão Jovem. Que você tenha excelente, excelente, excelente manhã de sabadão, gente. Obrigado, obrigado a todos. Alô, meu amigo Zorro. Valeu, Zorro, tá na sintonia. Obrigado, meu amigo. Tá lá em Dourado, sempre curtindo a programação. Valeu, Zorro. Pediu a música do

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0: Olha a hora, 16 horas e 1 minuto, 15 horas e 1 minuto, pelo horário oficial Sul Mato Grossense. A partir de agora estamos aí nas ondas da 95, a programação em conexão jovem até às 18 horas. Estaremos junto, eu daqui, você na sua casa, você ainda que está ainda no seu trabalho, seja bem-vindo. Te faço companhia até às 18 horas. Muita música legal vai rolar pra você nessa tarde de sabadão. Tempo gostoso, né? Vai bom demais, hein? Hoje também tem Beto Silva lá no Flashback de Empada. A partir das 18 já tem Beto Silva. 16 horas e 2 minutos, 16 e 2, telefone também já está liberadíssimo. Telefone liberadíssimo. Lógico, lógico, já está liberado para você estar participando pelo 0984-323-346. Vamos que vamos até às 18 horas com muita música legal para você. 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

Obrigado, obrigado a todos. Adoro. Alô, meu amigo, tá me sujo dois. Não, chega essas horas assim, os pés inchados. Começa a tremer tudo já, pai. É. Começa a ter aquela tremedeirinha na mão.

Juan Carlos está na sintonia. Alô, meu amigo Márcio, lá na casa de carinha minha, lá no Portal 1. Alô, Portal 1, alô, Portal 2. Também Maria Vitória também, rapaz. Aqui da Ban, Cerro Coraí, todos os bairros de Pedro Rante, Ponta Porã. É o bairro Monte Alto, Posto Monza, Vila São Pedro, Portão Altiz. Vila Guilhermina. Bairro Dom Lotiz. Bairro de Ponta Porã, Jardim Planalto, Nova Ponta Porã, Residencial Ponta Porã, Grande Vila Áurea, Jardim Primor, Jardim Planalto, Copa Fronteira, Jamil Saldanha 10, Jardim Ivone, Gui Vilela, Vila Maísa, Manuel Padial, Parque das Aroeiras, Parque dos Eucalipto, hein? A todos os bairros, sejam bem-vindos! Você e você que tá ouvindo a gente também pela internet também, gente. É, ouvindo a gente pela internet. Eita, DJ Agostinho, hein?

0: sucesso bacana de DJ Agostinho, rapaz. Bom demais essa música, né? Bom demais, né?
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Pink, mais um Renner, meu jeito louco de te amar. Às 16h12, 16, o que vem aí? O que é isso aí? Bom também essa música aí, taca-lhe pau. David Guetta?

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Já já, meu amigo Tonho, ao vivo junto comigo. Essa tarde gostosa de sabadão, gente, é. Obrigado a todos aí, tá? Do outro lado do rádio, obrigado. O que é essa música aqui? O que é essa música fala aí? Então,

0: Tarde.
1: A Tarde de Essa música do Scorpion, né? Scorpion. É, Scorpion. Dezesseis e 38, horário aqui no Paraguai, 15:38, pelo horário oficial Sul Mato Grosso, centro de Pelo Romo, no centro de Ponta Porã. Você que está ouvindo a gente também pela internet, gente, obrigado! Hoje também tem Beto Silva lá no Flashback de Impacto, hein? Bad Boys Bros.

Paese, 6 horas y 40 minutos. 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Hoje também tem Beto Silva, também lá no Flashback.

0: mais aqui nas ondas da 95, dia 8 de agosto. Segura um pouquinho essa música, dia 8 de agosto, aonde que a gente vamos estar, eu, Marcelo André, levando pra você alegria e diversão e passar uma noite gostosa, que não é aonde vai ser.
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0: É dia 8 de agosto, dia 8 de agosto, vamos estar lá. Uma noite gostosa vai ser, hein? Segunda edição, hein, já, hein?

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1: dedo. Aí, sucesso bacana de Los Pachero. Bom demais, vai, bom demais. Um sabadão, hein? Tinha que ver uma madruga secretária essa noite. Eita, amadão, hein?
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1: Amado Batista, o mais amado, rapaz, ele está aqui no Sabadão. Eita, Amadão, valeu, Amado, obrigado à secretária, a secretária sempre disponível, né? É. Manda um beijo pra secretária aí, produção, manda um beijo.
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1: Eita, nós aqui nas ondas da 95.3 em Pacto FM, um sabadão gostoso, meu amigo Tonho, diretamente lá no Resenha, ao vivo junto comigo, nessa tarde aí, programação aí, Conexão Jovem de Sabadão.
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1: 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Horas e 50 minutos, horário aqui no Paraguai, gente. 15 horas e 50 minutos pelo horário oficial Sul Mato Grosso. Parece que eu tô querendo ficar rouco, né? É, parece que eu tenho que tomar uma, né? Valeu, meu amigo Milzinho, meu amigo Dorme Sujo 2.

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Aí recordando o clássico do Rei do Pop, né, rapaz? Michael Jackson. Desde 7 horas e 15 minutos, 17 e 15, boa tarde, Chani, toca a música de Lalo Lolo, Lalo Lolo Descarso. Lá é o nome de Dona Rosa, tá na sintonia, valeu, valeu, valeu.

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Aí, sucesso bacana de La Fattoria, perdona-me, 17 horas e 40 minutos, 17h40. 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

Aí estamos de volta, 17 horas e 57 minutos, 17h57, horário aqui no Paraguai, 16h57, horário Suma do Grossense. Já tem Beto Silva, já para comandar flashback de impacto. Eu vou ficando por aqui, agradecendo seu carinho, sua audiência, eu volto na segunda-feira a partir das 8h30 da manhã. Obrigado a todos vocês, excelente final de semana. Bom domingo a todos nós, mas não sai da sintonia, já tem Beto Silva já para comandar junto com vocês aí, flashback de impacto. Ótima tarde, ótima noite, bom fim de semana a todos nós, segunda-feira estamos de volta. Tchau, já tem Beto Silva para comandar aí.

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Eita, nós, hein? Beleza legal, beleza legal. De bem com a vida, 19 horas, gente. 19:09. Estamos chegando aqui nos estúdios da Impact FM. Estúdios da 95,3 hoje. Sabadão, sabadão legal, hein? Trazendo muito flashback pra vocês hoje. Pode ter certeza. Hoje é sabadão, último sábado aí do mês de junho, né? Dia 27 de junho do ano de 2026. Muito boa noite, hein? 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

Beleza, então, o telefone já tá liberado pra você participar comigo. É o 09, hein? 0984-323-346. 0984-323-346. Muito boa noite. Boa noite pra você, meu amigo. Boa noite pra você, minha amiga, do outro lado do rádio. Obrigado pela carona no seu carro aí, né? Obrigado, pessoal que já tá ouvindo a gente no seu estabelecimento comercial. Pessoal que tá ouvindo a gente também aí na sua casa, na roda de amigos, tomando aquela cervejinha gelada. Hoje o tempo foi convidativo, né? Com certeza, hein? E a gente vai começando hoje o nosso flashback de impacto 95.3.

0: Beleza, então. Beleza, legal, hein? Manda um abraço pra galera que já tá ouvindo a gente no 12 aí, né? Temos sorteios hoje lá, lá da pizzaria Ninja. Ninja Pizzas e Lanches, isso mesmo, hein? Ninja Pizzas e Lanches, ali na rua Honorópolis, número 43, ali na Vila Brandão, hein? Boa noite pra toda a galera da Ninja Pizzas e Lanches e também pessoal lá da pizzaria Portal do Sul. Também temos sorteios hoje lá, beleza? Você que tá participando comigo, 0984-323-346, já vai ouvir o melhor do flashback, com certeza. Eu, Beto Silva, fazendo aquela festa legal pra você hoje, aqui na 95.3, beleza? 19:12, boa noite.
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0: Beleza, então é 19 horas e 15 minutos aí, é o som de Ana Darg com Alexia. Te amo, te amo. Eita, nós estamos chegando.
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0: Beleza, então pra você que tá me ouvindo aí do outro lado do rádio, muito boa noite. Pra galera lá da Ninja Pizzas e Lanches, a Miriam já mandou aqui, ó. Beto Silva, estamos te ouvindo, hein? Já estamos na sintonia. Valeu, galera da Ninja. Meu amigo Diogo, Thiago, a minha amiga Miriam, Oswaldo Cavaleiro, toda a galera aí da Ninja Pizzas e Lanches. 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

0: presentão. Estamos sorteando hoje pra você também mais uma pizza, hein? Uma pizza com refrigerante lá da Ninja, da pizzaria Portal do Sul, perdão aí, hein? Pizzaria Portal do Sul, lá no bairro da Granja. O pessoal tá ouvindo a gente também. Meu amigo, seu Jaime, a dona Márcia, toda a equipe ali da pizzaria Portal do Sul, muito obrigado pela sintonia de cada um de vocês. Tem gente querendo falar com a gente nessa noite gostosa hoje. Tá gostoso, hein, cara? Nossa noite aí de sabadão, sabadão de flashback, beleza? Fala, meu amigo Isabelino, como é que tá você?
1: Fala, Beto Silva, boa noite. Manda pela música do Tarzan Boy. Rapaz, tá começando a programação, tá bom aí, Beto Silva. Tô tomando o guti-guti aqui, o seu amigo de sempre.
0: Valeu, Isabelino!

0: Harrison Boy cantando pra você na sintonia da 95.
1: Obrigado, Beto Silva, teu amigo de sempre, Isabelino, cara, Jamil Saldanha Derze. Um abraço, meu amigo. Opa, vamos ganhar o sorteio hoje, cara. Um abraço, cara.
0: Valeu, meu amigo Isabelino. Isabelino ali no Jamil Saldanha Derze, tá ouvindo a gente. Obrigado pela sintonia, valeu. Isabelino, quero mandar uma boa noite aqui pra galera que tá na sintonia com a gente, lá da SS, hein? 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Ellison Cruz da Silva vai estar junto com a gente amanhã também, aqui no Domingão, cedo, tanejo, transmitindo pra você aquele som legal, som de qualidade. E eu vou estar por aqui também, né? Com sorteios aí de Pix da SS, Escava Top e Terraplanagem. Beleza, Ellison? Muito boa noite, meu amigo. 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Beleza, então quero mandar um abraço pra galera que tá ouvindo a gente. Sabe aonde? 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Beleza, Tonho? Boa noite, meu amigo. Como é que tá você?
2: Fala, Beto Silva. Beleza, meu ídolo. Beleza, Beto Silva. Boa noite, boa noite. Tô passando por aqui pra tá... Beto Silva, tô passando por aqui, eu queria aproveitar um pouquinho aí essa mega audiência que você tem aí, meu queridão, no programa aí, no seu programa Top das Galácticas. 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
2: 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E já também queria estar encaminhando aqui, Beto Silva, no seu programa, que amanhã nós vai estar sorteando aí no seu programa, lógico, se você permitir nós aí, um kit churrasco aí. Um quilo de coxinha da asa temperada aí, no molho de alho e limão. Vamos estar aí sorteando também um quilo de linguiça de costela. Vamos estar sorteando aí também um pão diário. E vamos estar sorteando aí uma capa do contra filé, pessoal. É isso mesmo. Vai ter que estar aí seguindo a página lá do Instagram do Resenha Beer. E vai ter que estar mandando um áudio aí para nós no programa do Beto Silva amanhã, junto com a É o programa da família, né, Beto Silva?

Isso mesmo, junto com nós, né? Valeu, valeu, valeu, meu amigo Tonhão, tá na sintonia com a gente, diretamente lá do Resenha Beer. Obrigado aí, valeu, Tonhão, um abraço, obrigado pela galera, meu amigo Paulo, toda a galera ali do Resenha Beer, tá sempre na sintonia da 95.3. Beleza, meu amigo? Você quer participar hoje comigo aqui? Hoje comigo aqui, você concorre aí a uma pizza com refrigerante lá da Ninja Pizzas e Lanches. Hein? Não, da Pizzaria Portal do Sul, isso. A pizza com refrigerante é lá da Pizzaria Portal do Sul, lá do bairro da Granja. Muito boa noite pra você. E também lá da Ninja, temos uma pizza grande com borda recheada no sorteio de hoje aqui no Flashback de Impacto, né? Eita, nós, meu amigo, tá na sintonia com o amigo, comigo, né? Meu amigo Vander Márcio, tá com o som ligado já no 12 aí. Falou, boa noite, meu amigo Beto Silva, quero participar do sorteio. Boa noite, Beto, quero participar do sorteio. Meu nome, Silvio Gomes, final 282, aqui na Vila Guilhermina. Obrigado, hein, Silvio? Beleza, legal, de bem com a vida, beleza, Beto Silva? Quero participar também do sorteio. Meu nome é Aline, estou falando diretamente aqui do Andreasa. Valeu, Aline. Obrigado pela sintonia. Boa noite, Beto Silva. Boa noite. Estou falando com você diretamente aqui do Centrão de Ponta Porã. Eu sou teu amigo Kleber. Beleza, Kleber? Obrigado pela sintonia. Tá top a programação. Quero participar do sorteio, hein? Valeu, Kleber. Obrigado. Já tá participando com a gente também. Quero mandar um abraço aí, meu amigo Black. Tá na sintonia com a gente. Valeu, Nestor. Nestor Black. Eita, nós, hein, meu querido? Um abraço pra você. Deus abençoe grandemente. É o Black na sintonia da 95.3. Tá com som no 12 também. Valeu, Black. Obrigado pela sintonia, meu amigo. Um abraço pra você. Pra toda a galera lá do Bar do Olavo também, que já tá na sintonia com a gente. Valeu, Black. Um abraço, Dezinho. Um abraço, meu amigo Odair. Um abraço, Dona Nice. Um abraço, seu Olavo. A toda a galera lá no bairro da Granja. Obrigado pela sintonia.

0: Beleza, então, pra você que tá na sintonia da 95.3, hoje é flashback, flashback de impacto, hein? O telefone tá liberado pra você participar comigo, 0984-323-346.
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coisa legal, hein? Eita, nós, 19 horas e 35 minutos. E aí, como é que tá teu sabadão, hein? Tá legal? Tá de bem com a vida? Eita, nós, hein? Lembrando pra vocês, hoje é sabadão, né? Sabadão antecede aí amanhã. Amanhã é domingão, domingo, dia da família, domingo, dia do Senhor. Também temos o Domingão Sertanejo amanhã aqui na programação, beleza? Pra você que tá na sintonia da 95.3, telefone tá liberado. É um prazer ter você com a gente aqui, sabia disso? Quero mandar uma boa noite, meu amigo Alemão Marceneiro, tá na sintonia da 95. Beleza, Alemão? Boa noite pra você. Boa noite pra toda a galera aí da marcenaria do meu amigo Alemão Marceneiro, né, cara? Sempre na sintonia da 95.3. Valeu, meu amigo Cristiano. É o Cristiano, né? Cristiano Schwingel. Obrigado pela sintonia. Valeu, então. E também mandar uma boa noite pra galera que tá ouvindo a gente aqui no Centrão de Ponta Porã. Beleza? Então, meu amigo David, tá na sintonia da gente, hein? Beleza? Obrigado! Agora sim, chegou a equipe ninja atualizada pra mim aqui, né? A Miriam Oswaldo Cavalheiro também tá ouvindo lá na Ninja Pizzas e Lanches. A Silvana e a Catiane também tá ouvindo a gente. E também o Diogo e também o Thiago. Obrigado pela sintonia, a equipe ali na Ninja Pizzas e Lanches. Tá sorteando comigo uma pizza grande, hein, cara? 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Diogo, Thiago, Catiane, a Silvana, a Miriam e Oswaldo Cavalheiro.

0: E também mandar uma boa noite pra galera do bairro da Granja, meu amigo Jaime, a dona Márcia, toda a galera da Pizzaria Portal do Sul. Tá sorteando comigo hoje também uma pizza com refrigerante de 2 litros, hein? 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
0: Beleza, então, alô você, cadê você? Estamos chegando aqui nos estúdios da 95.

0: Então aí é o som de Ed Hunt Jung pra você aqui na 95, 19 horas e 43 minutos.
1: Oi, Beto, tudo bem?
0: Essa é a Manuela, hein? Fala aí, Manuela, fala, Manu. Manu tá ouvindo a gente lá no Jardim Estoril, hein?
1: Oi, Beto, tudo bem?
0: Tudo bem, meu anjo. Como é que tá você, Manuela? Tá ouvindo a gente aí no Jardim Estoril? Obrigado pela sintonia. Mandar uma boa noite também pra minha esposa, a dona Sara, que tá junto com ela lá, né? Lá no Jardim Estoril, tá ouvindo a gente, com certeza. Tomando aquele vinho e ouvindo a 95.3. Obrigado pela sintonia, hein? Sabadão legal de Bem com a Vida. Tamo aqui na 95, levando pra você muito flashback, hein? Telefone liberadão pra você participar comigo, hein? 0984-323-340. E seis.

0: vocês, então, aí o som de DJ New Presents. Tocando pra você a parte aí, né? Tocando aqui na 95,3. Hoje, flashback. Flashback de impacto. E a vida da gente, né, cara? É melhor com música, não é verdade?
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1: Beleza, então, hein, TT? Tá nós aí, 20 horas e 6 minutos aqui, Pedro Rony Cavaleiro. 19 horas e 6 minutos, horário Sul Mato Grossense. Quero mandar uma boa noite pra galera que tá trabalhando lá no Resenha Beer. Pessoal do açougue aí, meu amigo Tonhão. Pessoal da conveniência também. Pessoal lá do Resenha Beer, ali na Avenida Galileu Galilei. É ali no Jardim Vone, hein, gente? Beleza? O pessoal do mercado também, obrigado pela sintonia de cada um de vocês. Resenha Beer, amanhã tá sorteando pra gente aí, né? Pra vocês, né? O pessoal que tá na sintonia sempre com o Beto Silva, um valioso kit churrasco pro seu domingão aí, né? Quero mandar um abraço pro meu amigo Adão também, tá na sintonia com a gente. A dona Leonarda tá junto com a gente também ali na AL Distribuidora de Bebidas, isso mesmo, hein? Ali no bairro Manuel Padial. Beleza, meu amigo Adão, a Bianca e também a dona Leonarda, muito obrigado pela sintonia. Beleza, então? É, rapaz.
2: Oi, Beto, tudo bem?
1: Tudo bem, Manuela. E a dona Lindalva tá junto com a gente também. Tá lá no Bosque Carandá, né? Beleza, dona Lindalva? Boa noite.
3: Boa noite, Beto Silva. Como você tá? Tudo bem, Beto Silva? Não participei mais do seu programa, eu tava viajando.
1: Tava viajando?
3: Agora cheguei, escutando aqui o seu programa. Lembrei, mandar mensagem pro Beto Silva lá, pôr meu nome no sorteio lá, tocar uma música. Toca a música aí, Menina Veneno. Ofereço pra todas as minhas amigas que estiver ouvindo. Tudo bom com você, Beto Silva?
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0: Beleza, então aí é o som de Hit, Menina Veneno, pra dona Lindalva que tá ouvindo a gente lá no Bosque Carandá, pra você também que tá ouvindo a gente nos quatro cantos de Pedro Juan Cavalheiro, quatro cantos de Ponta Porã, beleza, gente? 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
0: Beleza, então, gente, o telefone tá liberado para você participar comigo pelo 09-0984-323-346. Lembrando também que estamos usando o aplicativo aí, né? Pessoal que tá me ouvindo pelo aplicativo da rádio. Beleza? Você que não tem o aplicativo ainda, corre lá no Play Store, baixa aí o aplicativo da mais ouvida da fronteira, da Impacto FM, Rádio Impacto FM 95.3. E também estamos ao vivaço pela internet em Paraguai Online. Boa noite! Telefone 0984-323-346, linha direta com Beto Silva. Estamos sorteando hoje para você, meu amigo, minha amiga, do outro lado do rádio, uma pizza com refrigerante lá da pizzaria Portal do Sul. E estamos sorteando também uma pizza com borda recheada, oferecimento ali da Ninja Pizzas e Lanches. Beleza, legal, 20 horas e 14 minutos. Boa noite.
2: Boa noite, meu amigo Beto Silva. Estou na sintonia. Quero participar do sorteio. Sou Simon Gustavo Teixeira Bazani.
0: Valeu, Simon. Já está participando comigo. Boa noite.
3: Boa noite, meu amigo Beto Silva. Tem como você tocar para nós a música Marina? Sou o Carlos da Silva, segurança da FK Cereais. Manda sempre um alô para gente aí. Eu sempre estou ouvindo seus programas. Beleza?
0: Valeu, meu amigo Carlos. Carlos da Silva. FK Cereais, hein? Eita nós, hein? Valeu, Carlos, obrigado pra gente. Ele pediu Francesco Napoli, né? Vamos tocar pra ele daqui a pouquinho, então. Marina, Marina. Ou vamos tocar agora, hein, produção? Vem pra nós aí. Vamos atender os pedidos aqui, primeiramente, né? Boa noite, Beto Silva. Tamo na sintonia, hein? Da melhor programação. Toca pra gente a música Pacato Cidadão com Skank. Estamos na sintonia aqui no Camel Saad. Beleza? E a Patrícia. Valeu, Pati. Obrigado pela sintonia. Tá ouvindo a gente lá no Camel Saad, hein? Boa noite, Beto Silva. O som tá no 12 aqui na 95, hein?
4: Boa noite, Beto Silva. Aqui, Kátia Silva. Gostaria de participar do sorteio. Estou na sintonia. Dentro do carro, escutando você. Coloca meu nome no sorteio, Kátia Silva. Queria vir Marina, Marina. Se não tocou
0: Marina,
4: ainda.
0: Marina, vamos tocar, vamos tocar. Valeu, Kátia. Kátia Silva. Na sintonia da 95, muito boa noite. Deus abençoe você também. Valeu, Kátia. É, Beto Silva, quero participar do sorteio de hoje. Meu nome é Joselino. Beleza, José. Joselino, né? Isso. Boa noite, Beto Silva. Estamos na sintonia. Coloca meu nome para o sorteio. É a Joana Djala. Estamos na escuta da melhor programação. Tenha um excelente final de semana. Valeu, Joana. Joana Djala tá ouvindo a gente. Enfim, muitas mensagens chegando aqui na 95.3, beleza? Então, obrigado pela sintonia. O pessoal que pediu vai ouvir, né? Francesco Napoli, Marina, Marina. 20 horas com 16 minutos.
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1: Beleza legal de Bem com a Vida, 20 horas e 26 minutos. Aí é o Bunny Romina Power, sempre, sempre. Linda canção, hein? Antes você curtiu? Grupo ABBA, Mamma Mia. Sabadão de flashback, sabadão gostoso, sabadão legal de Bem com a Vida. Beleza? Então, boa noite, Beto Silva. Boa noite, boa noite. Estamos tudo bem com você? Tudo bem, Dona Rosa. Dona Rosa e meu amigo Pedro ali na Chácara Coqueirinho, muito obrigado pela sintonia. Ela falou, Beto Silva, quero ouvir uma música com Elton John. Escolhe pra mim aí qualquer uma música dele. Será bem-vinda, beleza? Dona Rosa, ali na Chácara Coqueirinho.

Don't Wanna, pra você, e é o som de Elton John, hein? Pedido musical aí da dona Rosa, ali na Chácara Coqueirinha, tá ouvindo a gente, né? Boa noite, Beto Silva, quero participar do sorteio. Meu nome é Silvio Gomes, final 282 aqui do Vila Guilhermina. Quero escutar a música do Bala Bala, hein? Sou Silvio Gomes, graças, irmão. Vamos tocar pra você, hein? Beleza, então, meu amigo tá na sintonia com a gente também, meu amigo Elvio Ajala. Elvio Ajala falou: Beto, quero participar do sorteio. Se possível, toca pra gente essa música aqui, ó. Pra gente poder ouvir meus 20 e poucos anos com Fábio Júnior. O programa tá top demais, hein? Valeu, Elvio. Elvio Ajala, obrigado pela sintonia. Meus 20 e poucos anos, hein? Fábio Júnior.

pedido musical aí, linda demais também essa canção, né, cara? Mas 20 e poucos anos com o Fábio Júnior, vamos tocar pra ele daqui a pouquinho, né? Beleza, Beto Silva, o nome da música que eu quero ouvir é Chayane, cantor, é a música Te Amo, com Chayane, isso? Quem pediu pra mim essa música tocando de fundo aqui, ó? Minha amiga Silvia, Silvia Gaioso, lá da rodoviária, né? Tá ouvindo a nossa programação, quero participar do sorteio. Silvia da rodoviária, ouvindo o seu programa, top demais. Silvia Gaioso, quero ouvir a música Te Amo, com Chayane. Isso, agora sim, hein? E na sequência, você vai ouvir a música que o meu amigo Elvio Ajala pediu pra gente, Meus 20 e poucos anos.

0: beleza? Então aí é o som de Samuel Rosa, Pacato Cidadão, nessa noite legal, noite de sabadão, né? E antes você curtiu o Fábio Júnior, 20 e poucos anos. Isso mesmo, hein? São pedidos musicais aqui na 95.3.
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0: Beleza, então você que está participando comigo pelo 0984-323-346 já está concorrendo aí a uma pizza com refrigerante lá da pizzaria Portal do Sul, hein? Lá do bairro da Granja. Mandar uma boa noite, meu amigo Jaime, a dona Márcia, toda a galera lá, obrigado pela sintonia. Quer fazer o delivery da pizzaria Portal do Sul? É o 679-9214-5070. E também hoje você concorre a uma pizza grande também, com borda recheada lá da Ninja Pizzas e Lanches. Isso mesmo, hein? 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Beleza, então chegando mensagem pra gente aqui nos estúdios da 95.3. Boa noite.
2: Boa noite, Beto Silva. Bom, aqui é o Félix do Caminho Saado. Eu queria ouvir uma música do Talismã. Beleza? Me coloca no sorteio.
0: Beleza, valeu, meu amigo Félix. Félix tá ouvindo a gente lá no Caminho Saado. Ele pediu a música Talismã, rapaz, essa é top, hein? Valeu, meu amigo Félix, ali no Camel Saad. Tá ouvindo a Impacto FM e com certeza vai ouvir o som da Cassandra, a música Talismã.

0: Beleza, então aí é o som de pedido musical, né? Cassandra Talismã.
1: Oi, boa noite, tudo bem? Quero mandar uma música pro Félix do Aham.
2: Tanque.
0: É o Ahá, vamos tocar. Beleza, então chegando mensagem aqui na 95,3, hein, cara? Flashback de impacto.
3: Boa noite, Beto Silva, tô ouvindo seu programa, eu e a Alcine, aqui na Estância Santa Maria. Gostaria de tocar essa música Mississippi com Jaime, tá bom? Ótima noite, boa noite a todos.

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1: Chegou o posto que vai conquistar o bairro Vila Áurea e toda a região.